0: 21 horas e 6 minutos.
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1: No comando deste piquete musical, a parceria de sempre, Miguel Pereira, Gelson Vinadé e Loreni Gomes.
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1: Cutucando Rio Grande no fundo do coração. De Frederico Rangel, Décimas de Baile, com Os Ribeiros. De Nenito Sarturi, Paulo Reis, Coração de Tropeiro.

Miguel Pereira e Os Tropeiros. De Catarine Vergnes, é o Gauchito de Vacaria, com Catarine Vergnes e Grupo Carqueja.

no rastro da tradição e no balanço da gaita e do violão, este é o teu, o nosso, meu mate de encilha. De Adelar Ioneide Bertucci e Adenir Seifer, Casamento da Doralice, com o grupo Minuano. De Telmo de Lima Freitas, Esquilador, com Luísa Barbosa. De autoria e canto de Leonardo, Céu, Sol, Sul, Terra e Cor.

Encerramos o programa de hoje no prumo de nossa história e tradição sul-riograndense. De Gelson Minader, Wanner Barreto e Nelci Vargas, Heróico de 23. No canto de Miguel Pereira, a voz gaúcha dos povos do sul.

0: O meu mate de encilha vai desencilhando e se despede por hoje, mas a chama da tradição segue acesa na querência. Muito obrigado pela tua parceria, pelo amargo compartilhado e por essa amizade que fortalece a nossa lida. Na próxima semana a gente volta, no mesmo dia e horário, para matearmos juntos e espalhar o nosso canto nativo pelos quatro ventos do sul. No comando deste piquete de cantorias, Miguel Pereira, Gelson Vinadé e Lorene Gomes. Te aguardamos, vivente, com o mate topetudo e bem cevado.
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2: 21:40.
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5: 21:41.
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0: 22 horas e 15 minutos.
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0: 22 horas e 41 minutos.
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2: Você sabia que o chimarrão, símbolo tão presente na cultura gaúcha, tem origem indígena? Pois é, o hábito de consumir a erva mate surgiu com os povos guaranis, que já utilizavam a planta em rituais e no dia a dia, muito antes da chegada dos colonizadores. Com o passar do tempo, o chimarrão foi incorporado pelos tropeiros e pelos gaúchos, tornando-se sinônimo de hospitalidade e tradição. Hoje, além de ser um companheiro inseparável nas rodas de conversa, o mate também representa união, respeito e orgulho sulino. É por isso que aqui no Sul dizemos com orgulho, um bom mate nunca se nega. Essa foi mais uma curiosidade do Sul, aqui na programação da Rádio Gaúcha.

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0: 23 horas e 18 minutos.
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0: 23:28.
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0: 23 horas e 39 minutos.
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0: 23h53.
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0: zero hora e 13 minutos.
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0: O violão é outro grande protagonista da música gaúcha. Com suas cordas dedilhadas, o violão campeiro embala canções de campo, toadas e milongas, traduzindo a simplicidade e a beleza da vida no sul. Nas rodas de mate ou nas tertúlias, ele é presença garantida, seja acompanhando uma gaita ou conduzindo uma voz solitária. O estilo do violão gaúcho é único, com batidas marcadas e dedilhados que lembram o trote do cavalo, ele carrega a alma do campo em cada acorde. É o som da calmaria, da saudade e da contemplação do pampa. Essa foi mais uma Curiosidade do Sul aqui na Rádio Gaudéria.
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Meus amigos, estamos no final de mais um compromisso. Queremos agradecer em nome do grupo musical Coração Gaúcho, deste peão do Rio Grande que vos fala, Adelar Bertucci, e desta moçada dos Reis do Fandango, do acordeonista Antônio Hoffmann de Abreu, do violonista Edson Luiz Campanha, do contrabaixista João Mendes e do ritmista Paulo Santos. Muito obrigado e até uma próxima jornada.

0: 0 hora e 37 minutos.
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0: Meia-noite e 48 minutos.
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0: 0:59.
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0: Uma hora e 10 minutos.
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0: 1:22.
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0: 1:33.
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0: 1h43.
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0: 1:47.
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0: 2 horas e 1 minuto.
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0: Ouvimos na Web Rádio Gaudéria, Luiz Carlos Borges e Mauro Ferreira, Há Muito Tempo É Assim.
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0: Acabamos de ouvir pela Web Rádio Gaudéria, Grupo Rodeio, no Galope da Vaneira.
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0: Ouvimos aqui pela Web Rádio Gaudéria, João Luiz Correia, Outro Mate.
1: 2:14.
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0: Você ouviu aqui pela Web Rádio Gaudéria, José Cláudio Machado, na Paz do Galpão.
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0: Ouvimos aqui na Web Rádio Gaudéria, Os Serranos, Tordilho Negro.
1: 2:26.
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0: 2 horas e 38 minutos.
1: 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Você sabia que o chimarrão, símbolo tão presente na cultura gaúcha, tem origem indígena? Pois é, o hábito de consumir a erva mate surgiu com os povos guaranis, que já utilizavam a planta em rituais e no dia a dia, muito antes da chegada dos colonizadores. Com o passar do tempo, o chimarrão foi incorporado pelos tropeiros e pelos gaúchos, tornando-se sinônimo de hospitalidade e tradição. Hoje, além de ser um companheiro inseparável nas rodas de conversa, o mate também representa união, respeito e orgulho sulino. É por isso que aqui no Sul dizemos com orgulho, um bom mate nunca se nega. Essa foi mais uma curiosidade do Sul, aqui na programação da Rádio Gaúcha.

0: 3 horas e 3 minutos.
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0: Sente firmeza, Lagorilés!
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0: 3:19.
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0: 3 horas e 29 minutos.
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2: No peão, a bombacha alinhada, a camisa bem passada, o lenço no pescoço, na prenda o vestido, o laço de fita no cabelo é um orgulho que não se mede. A pilcha é mais que uma vestimenta, é identidade. Símbolo da tradição gaúcha, ela expressa o respeito pelas raízes e pela história do povo sulista. E quando a gaita toca, ela ganha ainda mais beleza nos passos do vaneirão.
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0: 3:46.
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0: 3 horas e 58 minutos.
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0: 4 horas e 11 minutos.
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Ouvimos na Web Rádio Gaudéria Os Tiranos, Chamamé do Amor. 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

0: Acabamos de ouvir na Web Rádio Gaudéria, Newton Ferreira, Abaralhando a Barbela.
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0: Ouvimos na Web Rádio Galdéria, Erlon Pericles, Rio Grande Velho.
1: 4 horas e 26 minutos.
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0: 4 horas e 38 minutos.
1: Não há como falar em música gaúcha sem lembrar dela. A gaita, também conhecida como acordeão. Esse instrumento chegou ao sul do Brasil com os imigrantes europeus, principalmente os italianos e alemães. E logo foi adotada pelos gaúchos. Seu som marcante embala desde músicas animadas, como vaneiras e xotes, até melodias mais lentas e nostálgicas como milongas e chamamés. A gaita é considerada a alma dos bailes gaúchos. E muitos dizem que onde há uma gaita, a festa está garantida. Ela é símbolo de alegria, identidade e emoção. Esta foi mais uma curiosidade do Sul, aqui na programação da Rádio Gaudéria.

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0: Você acabou de ouvir aqui na Web Rádio Gaudéria, Che Guri, a cor da bandeira.
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0: Você ouviu aqui na Web Rádio Gaudéria, Paulinho Mocelim, Menino Campeiro.
1: 5:03.
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3: No sul do Brasil, o rodeio é mais que um evento esportivo. É uma celebração da cultura gaúcha. Os rodeios surgiram como uma forma de reunir peões para mostrar suas habilidades campeiras, como a doma de cavalos, a laçada e a gineteada. Com o passar dos anos, tornaram-se grandes festas que reúnem milhares de pessoas em torno da música, da dança e da culinária típica. É no rodeio que o gaúcho exibe sua pilcha, dança seu fandango e cultiva a tradição. Essa foi mais uma curiosidade do Sul, aqui na Rádio Gaudéria.

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0: 5:27.
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1: Você ouviu pela Web Rádio Galdéria, Os Mateadores, Perdido num Baile de Fronteira. 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

0: Ouvimos na Web Rádio Galdéria, Os Chacreiros, Disposto.
1: 5:38.
2: 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Com suas cordas dedilhadas, o violão campeiro embala canções de campo, toadas e milongas, traduzindo a simplicidade e a beleza da vida no sul. Nas rodas de mate ou nas tertúlias, ele é presença garantida, seja acompanhando uma gaita ou conduzindo uma voz solitária. O estilo do violão gaúcho é único, com batidas marcadas e dedilhados que lembram o trote do cavalo, ele carrega a alma do campo em cada acorde. É o som da calmaria, da saudade e da contemplação do pampa. Essa foi mais uma curiosidade do Sul aqui na Rádio Galdéria.

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0: 6 horas e 2 minutos. 6 horas e 2 minutos.
1: No peão, a bombacha alinhada, a camisa bem passada, o lenço no pescoço, na prenda o vestido, o laço de fita no cabelo é um orgulho que não se mede. A pilcha é mais que uma vestimenta, é identidade. Símbolo da tradição gaúcha, ela expressa o respeito pelas raízes e pela história do povo sulista. E quando a gaita toca, ela ganha ainda mais beleza nos passos do vaneirão.
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0: 6:35.
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0: 7:07.
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1: 7:20.
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0: 7:33.
1: No sul do Brasil, uma das lendas mais contadas é a do Negrinho do Pastoreio. Diz a história que um pequeno escravizado, castigado injustamente por seu patrão, foi deixado no campo sob a guarda do pastoreio de cavalos. Após perder um dos animais, foi cruelmente castigado e abandonado em um formigueiro. Mas, segundo a lenda, Nossa Senhora apareceu e o acolheu, transformando o Negrinho em um protetor dos campos e dos animais perdidos. Até hoje, muitos gaúchos acendem velas ou fazem preces a ele quando perdem algo importante. Uma lenda que mistura fé, cultura e tradição, passando de geração em geração. Essa foi mais uma curiosidade do Sul, aqui na Rádio Gaudéria.

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0: 7:55.
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0: Muito obrigado, meus amigos. Muito obrigado.
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2: 8:05.
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4: Você sabia que o chimarrão, símbolo tão presente na cultura gaúcha, tem origem indígena? Pois é, o hábito de consumir a erva mate surgiu com os povos guaranis, que já utilizavam a planta em rituais e no dia a dia, muito antes da chegada dos colonizadores. Com o passar do tempo, o chimarrão foi incorporado pelos tropeiros e pelos gaúchos, tornando-se sinônimo de hospitalidade e tradição. Hoje, além de ser um companheiro inseparável nas rodas de conversa, o mate também representa união, respeito e orgulho sulino. É por isso que aqui no Sul dizemos com orgulho, um bom mate nunca se nega. Essa foi mais uma curiosidade do Sul, aqui na programação da Rádio Gaudéria.

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2: Alô, alô, meus amigos ouvintes do programa Chucro Redomão, estamos de volta. Mais uma edição do nosso programa sendo reproduzido por diversas emissoras de rádios em toda a região sul. Paraná, Santa Catarina e Rio Grande do Sul nos acompanham através das ondas do rádio e também da internet pelo Brasil afora nos quatro costados. 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Também lá vai ficar por dentro das nossas facas Chucro Redomão, em 2 edições, a nossa tradicional, e também a faca comemorativa por encomenda de 10 anos do programa Chucro Redomão. RedeDestaqueSul.com.br. Também sempre agradecendo a vocês, meus amigos ouvintes, que estão aí no outro lado do rádio ou pela internet acompanhando o nosso programa Chucro Redomão. Eu sou Leonir Baade, produtor e apresentador aqui do Sistema Destaque Sul de Comunicação. Também apresentamos o programa Agroforte, com notícias, informações, entrevistas e muito mais. Sempre ligado, é claro, ao agronegócio, engrenagem forte que movimenta a nação. 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

0: 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E também, é claro, em nome da nossa faca Chucro Redomão, a verdadeira faca do gaúcho. Em duas edições, como eu havia falado, a nossa tradicional e também a especial de 10 anos, que é feita por encomenda. Sempre também, como de costume, a gente abre a nossa programação na acordeona de Renato Borghetti, que toca milonga para as missões. Essa belíssima obra de Gilberto Monteiro, que é característica de abertura da nossa programação. E o povo quer ouvir música, sem mais delongas, a gente vai abrir o programa Chucro Redomão de hoje e eu vou chamar nosso amigo Flávio Torrezan. Fazia um bom tempo que ele andava sumido, agora mandou, nos últimos tempos, está participando do programa, que coisa boa. E eu vou pegar o Flávio Torrezan para fazer a abertura do programa Chucro Redomão de hoje. Milonga do Pelo Largo, com Raul Quiroga, para abrir aqui o programa Chucro Redomão com ele. Nosso amigo ouvinte, Flávio Torrezan.
1: Buenas, Leonir. Buenas, companheiros do grupo Chucro e Redomão. Como estão todos? Caro Leonir, participando novamente do programa, gostaria de ouvir, na voz de Raul Quiroga, Milonga de Pelo Largo. Ofereço essa música a todo o povo do Rio Grande do Sul, a todos seus compositores, letristas, musicistas.

0: Está aí então, essa foi a abertura do programa Chucro Redomão, a cargo do nosso amigo ouvinte Flávio Torrezan. Agora já estamos no dedilhado de Lúcio Anel, que toca Flor e Truco, nossa cortina musical que vai nos acompanhar durante toda a programação. 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
0: E seguindo com a nossa programação, agora eu vou chamar o nosso capataz, Carlos Terterola. Ele quer ouvir o Baitaca, Cabelos Brancos. E a gente roda aqui, é claro, no nosso programa Chucro Redomão.
3: Buena família Chucro Redomão, como é que vocês estão por aí? Tudo tranquilo? Graças a Deus, tudo tranquilo pelo Canoa do Rio Grande do Sul. Leonir, lá do campeonato aí, Cabelo Branco com Baitaca. Deixando um forte abraço a cada um de vocês que está aí ouvindo o programa Chucro Redomão e também aquelas emissoras que retransmitem o nosso programa Chucro Redomão. Essa música vai em especial para o Capiúcho, Wellington Pinheiro. Wellington, essa aí é pra ti. Leonir, baixa aí Cabelo Branco com o Baitaca. Deixando um forte abraço a cada um de vocês. O capataz na audiência do Chucro Redomão em Canoa Cheia.

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1: Mais um participando do programa sempre. Odair Pedroso, ainda existe um lugar. Bah, coisa boa, hein? Com Wilson Paim, aqui no programa Chucro Redomão.
2: Olha só, Odair Pedroso aqui de Mato Bom de Bagi. Vou fazer o meu pedido de música. Eu quero, gostaria de ouvir com Wilson Paim, Ainda Existe um Lugar. Eu ofereço a todos, a toda essa gaúchada que estão por aí, pelo Brasil. E alguns até fora do Brasil. Mas é isso. O meu abraço, o meu carinho. E até mais. Até a semana que vem.

0: Neri Schneider, lá do Mato Grosso, olha só o Neri, Negro da Gaita com Luiz Carlos Borges, baita música interpretada por esse grande ícone, nosso saudoso Luiz Carlos Borges. Negro da Gaita, e o pedido é dele, Neri Schneider.
1: Buenas, sucros e chucras do programão Chucro e Redomão. Patrão velho, Leonir Bade, manda pra nós, com Luiz Carlos Borges, interpretando Negro da Gaita, essa clássica da literatura gaúcha musical. Dedico a toda a gauchada de todas as querências, ao grupão do WhatsApp, a família Chucro e Redomão, Capelão da Estância, Neri Schneider, de Campo Grande, Mato Grosso do Sul, tchê.

0: Essa vai para o nosso amigo Gustavo Bortoleto, Luiz Marenco e José Cláudio Machado, de Bota e Bombacha, aqui no nosso programa Chucro Redomão.
1: Patrão Leonir Baader, que Gustavo Bortoleto, mas que prazer e privilégio novamente estar participando da programação campeã de audiência, o programa, o nosso programa Chucro Redomão. Como estão todos, amigos, grupando WhatsApp, os ouvintes, tudo bem? Tudo bem, Nacho? Tá bom, gurizado? Patrão Leonir, por gentileza, hoje manda pra gente ouvir mais uma clássica de Mauro Moraes, se possível, na interpretação do saudoso Zé Cláudio Machado, juntamente com o Luiz Marenco, de Bota e Bombacha. Fico muito agradecido. É o Gustavo Bortoleto, deixando um forte abraço a todos os amigos, falando diretamente da região metropolitana de Curitiba, a cidade da Lapa, no Paraná. Forte abraço, gurizada.

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6: E seguindo com a programação, agora Luizito Ledur participa do programa Pedido de um Pai para Filho, com o Baitaca. E a gente roda aqui, é claro, passando todo esse recado para toda essa pionada aí, essa gurizada nova que tá chegando. É isso, Luizito?
7: Buenas, gauchada amiga. Luizito Ledur. Mas que barbaridade a participação da prendinha Lívia. Vocês notaram a evolução, a destreza de como ela falou? Tá tipo Mateuzito, cada dia melhor. Vamos continuar assim e convocar mais chucrinhos e chucrinhas, mirins. Venham, gurizada. E para homenagear e incentivar a prendinha Lívia e o ginete Mateuzito, peço, patrão, por favor, com Baitaca, Pedido de um Pai para Filho, que serve também de pais para filhos e filhas. Grande abraço. E aqui é só chucro e redomão na veia. Fui. Tchê.

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2: Gabriel Bairros participa do programa e vai um abraço apertado especial para ti, meu amigo. Gaita Gaúcha com os Serranos, esse é o pedido dele.
3: Buenas, amigos e amigas do Grupo Chucro e Redomão, aqui Gabriel Bairros, mais uma vez para deixar indicação musical para essa semana. E a música que gostaria de ouvir essa semana é a música com os Serranos, Gaita Gaúcha. No mais, um abraço a cada um de vocês, a cada família. Um abraço ao nosso patrão Leonir Baade. E continuem com a gente aí. Um forte abraço e até por lá.

0: Tom Pinheiro, capataz de estância com cardeal missioneiro, é o pedido dele na participação aqui do nosso programa Chucro Redomão.
1: Queridos amigos ouvintes do programa Chucro Redomão, também do grande grupão de WhatsApp, a nossa pionada campeira, ao querido capataz Terterola e ao grande patrão e comunicador Leonir Baader. Aqui dos Pagos Capixaba, nos fala o Wellington Pinheiro, o peão campeiro gaúcho de coração, tchê. E aproveitando esse chasque, gostaria de pedir um belíssimo clássico, que é na voz do grande cantor e compositor, cardeal missioneiro. E a canção é Capataz de Estância. E essa canção eu ofereço em especial a todos os capatazes do Rio Grande do Sul e também ao querido capataz Chucro Redomão, Carlos Terterola, em retribuição à belíssima canção gaúcha. E assim que todos continuem ligaditos aí nas ondas deste programa de fundamento, que é o Chucro Redomão, e vai aqui um baita abraço, capixaba gaúcho, a todos, tchê. Buenas e até por lá, gauchada amiga!

0: 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E o Jurandir quer ouvir com o Teixeirinha, o nosso saudoso Teixeirinha. Aqui a gente chama carinhosamente ele de Rei Cheirinha. A música é Saudade da Minha Terra. É isso, Jurandir. Entra e finaliza o primeiro bloco do programa Chucro Redomão de hoje. E rapidinho a gente retorna com o segundo bloco.
1: Buenas, Leonir. Buenas a todos vocês aí. Um grande abraço. Aqui quem fala é o Jurandir, aqui de São Sebastião, litoral de São Paulo. Estava querendo pedir uma música aí, Leonir, para, se for possível, do Teixeirinha, Saudade da Minha Terra. Obrigado, tudo de bom e um grande abraço a todos.

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6: Nove horas e dez minutos.
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0: nós estamos de volta. Este é o segundo bloco do programa Chucro Redomão de hoje. Eu falei que ia ser rapidinho, a gente retornava com música boa e de qualidade, porque a nossa música não tem prazo de validade. Sempre agradecendo as emissoras de rádios que estão conosco aí ligados, distribuindo a nossa programação pelos quatro costados desse Brasil afora. Também agradecendo os amigos ouvintes participantes. Participe do nosso programa 53 984 07 2704. Mande a tua mensagem de áudio aí gravada, dizendo o teu nome, da onde estás falando, escolhe uma música, deixa teu recado e finaliza que está aqui na escuta do programa Chucro Redomão. Estaremos adicionando a sua participação durante a programação. E já agradeço, muito obrigado, ele é muito importante para nós, pois a gente está tentando resgatar aí esse rádio antigo, participativo, o rádio de todos nós. 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Passado todos os recados de abertura, vamos para a música, que o povo quer ouvir música, e música boa e de qualidade. Eu vou chamar meu amigo Alexandre Tavares, que cruzou aí pela Rota dos Birivas e saiu lá de São Paulo, veio aqui para Noiva do Mar, a Rio Grande. Isso mesmo, cidade vizinha, que muito me orgulha também, pois vivi um tempinho lá. O nosso amigo Alexandre Tavares está meio assustado com o frio aí, mas isso é coisinha para gaúcho. Pois então, ele quer ouvir com José Cláudio Machado, Quando Sopra o Minuano, de abertura aqui do segundo bloco do programa Chucro Redomão de hoje.
1: Buenas, chucros e chucras de todo o Brasil e todo o mundo! Nessa semana, peço ao patrão Leonir para reproduzir a música Quando Sopra o Minuano, com José Cláudio Machado. Nesses dias de inverno, com chuva, vento frio, o minuano se sobrepõe, trazendo lembranças dos nossos ancestrais. Grande abraço, aqui Alexandre Tavares, São Paulo, capital.

0: E agora vamos chamar a Dolores de Matos. Ela quer ouvir com Valdir Anzolin, Filtron, música muito boa que a gente roda aqui no programa Chucro Redomão.
1: Olá, ouvintes do programa Chucro Redomão. No último dia 24 de julho, celebramos o Dia de São Cristóvão, padroeiro dos motoristas e viajantes, e também o Dia do Caminhoneiro. Em homenagem a todos esses profissionais que enfrentam as estradas com coragem e dedicação, eu vou pedir ao patrão Leonir para que toque a música Filtron, com Valdir Anzolin. Desde já eu agradeço e desejo a todos os ouvintes um feliz final de semana. Um grande abraço.
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0: E agora quem entra é a Deise Tavares. 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A Deise quer ouvir Enchendo os Olhos de Campo. Que coisa boa, hein? A música é dele, Luiz Marenco. E a gente roda aqui no programa Chucro Redomão.
1: Patrão Leonir aqui, quem vos fala é Deise Tavares Soares, da cidade do Rio Grande, a irmã do Alexandre Tavares. Nessa semana de julho chuvosa, vamos ouvir uma música com Luiz Marenco, Enchendo os Olhos de

0: é a Força da Mulher Gaúcha. A gente rodou a participação da Dolores, depois a Deise e agora a Ana Lúcia. Ela quer ouvir Bailongo do Mato com Luiz Marenco. Mais uma vez, Luiz Marenco aí fazendo, marcando presença aqui no programa Chucro Redomão. Por favor, Ana Lúcia, participe do nosso programa.
1: Gostaria de escutar com Luiz Marenco a música Bailongo no Mato Grande. Ofereço a todos do grupo de Chucro Redomão, Ciano e família, todos os ouvintes. Ana de Pelotas, ainda em Rolândia, Paraná. Próximo final de semana já estarei de retorno à minha cidade. Abraço

0: Agora mais uma participação aqui de Éder Borges. Ele quer ouvir História dos Passarinhos, a original, com Gildo de Freitas. E o Éder entra em nome da Correaria Tunes Silva. 53-984-74-2555.
1: Buenas, meus amigos. Tudo certo? Aqui é o Éder de Caxias do Sul. Mandar um abraço aí para todo mundo aí que está sempre escutando o programa, né? Então temos que valorizar as nossas músicas raiz aí, música do Rio Grande aí, né? Música aí, tradição aí. Então vou pedir uma música aí pro Leonir. Roda aí, se puder rodar, A História dos Passarinhos, do Gildo de Freitas, grande Gildo. Então é isso aí, pessoal. Tô sempre aí na escuta aí do programa Chuco e Redomão. Valeu, abração.

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6: 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Em nome de Jair Peche, participante do nosso programa, Tropa de Mula com Mano Lima, é o pedido dele. Um forte abraço, meu amigo.
7: Buenas, família Chuco e Redomão, por aqui é o Jair Peche Júnior, de Aragua do Sul, o Ferreiro das Tanches XR. Venho por aqui fazer meu pedido. Mano Lima, Tropa de Mula. Ofereci a todos que não escuta a programação Chuco e Redomão, programa que é louco de bagulho de escutar, especial de primeira. Eu sim sigo escutando a programação Chuco e Redomão, aqui em Jaraguá do Sul, Santa Catarina. Muito bom.

0: 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Ariobaldo Pacheco, meu amigo Ariobaldo, quero ouvir Gaúcho Doble Chapa, com o Gaúcho da Fronteira, Éber Artigas.
1: Aqui quem está falando é Ariobaldo, da cidade de Pelotas. Tem como tu colocar para nós escutar aí, Gaúcho da Fronteira, Doble Chapa, e oferecer a todos do programa Chucro e Redomão. E um feliz final de semana a todos. Um abraço.

0: E agora, Laureci Rocha. Pô, o Laureci tá direto na Fena Doce, a Feira Nacional do Doce. Que coisa boa. Bah, é doce que não acaba mais. E lá eu encontrei meu amigo Laureci essa semana. Tava lá correndo para um lado e pro outro, trabalhando para todo lado. É Laureci Rocha Trabalho da Silva. Olha só, hein? Pois então, o Laureci quer ouvir essa clássica de Cristiano Quevedo, que também esteve lá na feira, né? Cristiano Quevedo. Então, Bem na Porteira, baita música que a gente roda aqui. E o Laureci entra em nome da Agrolocal.
1: Buenas, Leonir Bade, buenas, gauchada do grupo Chucro e Edomão. Leonir, se possível, roda para nós aí, bem na porteira. Vou oferecer essa gauchada toda que tá ligadita no programa Chucro e Edomão, de norte a sul desse Brasil. Aqui é o Laureci de Pelotas, bem no garrão do Brasil.

0: E para fechar o programa Chucro Redomão de hoje, vou chamar nosso amigo José da Silva, lá de Jaraguá do Sul, de Santa Catarina. Ele já vem com o cadeado na mão. 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E o José da Silva quer ouvir Baile do Abílio Manco, com Ivan Taborda. E é assim que a gente encerra o programa Chucro Redomão de hoje. José da Silva já está com o cadeado na mão. Fica aqui o nosso abraço extensivo a todos os amigos e amigas que estão aí acompanhando o nosso programa Chucro Redomão. E a garantia de que semana que vem, se o patrão lá de cima nos permitir, estaremos aqui novamente com mais um programa Chucro Redomão. Meu amigo Zé, tudo contigo.
1: José da Silva, Jaraguá do Sul, Santa Catarina. Foi possível rodar a música do Ivan Taborda, Solenir, Baile do Abílio Manco. Música muito bonita, ele fala assim, levanta a bota, é um guerreiro. O cara fez algum sucesso no Rio Grande, no Brasil, fora, até no exterior. Sempre fui fã desse homem. Já cheguei a ver ele lá em Toledo, que foi no comício do José Sarney, lá na década de 1984, 85, nessa época que eu tava lá em Toledo morando, né? E eu vi, fez um comício lá, o Levanta a Borda tava lá, o seu José Sarney. Essa eu ofereço para todo o grupo WhatsApp, para todo o programa Chucro Redomão, para a dona Incendiada Buena aí, que está sentando, escuta o programa aí, para o senhor, para a família de todos aí, desse grupão aí. Eu sim continuo ouvindo o programa Chucro Redomão. José da Silva, Jaraguá do Sul, Santa Catarina.

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6: Dez horas e 7 minutos.
7: No sul do Brasil, uma das lendas mais contadas é a do Negrinho do Pastoreio. Diz a história que um pequeno escravizado, castigado injustamente por seu patrão, foi deixado no campo sob a guarda do pastoreio de cavalos. Após perder um dos animais, foi cruelmente castigado e abandonado em um formigueiro. Mas, segundo a lenda, Nossa Senhora apareceu e o acolheu, transformando o Negrinho em um protetor dos campos e dos animais perdidos. Até hoje, muitos gaúchos acendem velas ou fazem preces a ele quando perdem algo importante. Uma lenda que mistura fé, cultura e tradição, passando de geração em geração. Essa foi mais uma curiosidade do Sul, aqui na Rádio Gaudéria.

na roda de amigos, na lida do campo ou num domingo em família, ele está sempre presente. O chimarrão é muito mais do que uma bebida. É símbolo de hospitalidade, respeito e união, preparado com carinho e passado de mão em mão. O mate traz na cuia o sabor da cultura gaúcha. E tu, já tomaste o teu chimarrão hoje? 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
2: Buenas amigos e amigas ouvintes, eu sou Francisco Soares e é um prazer mais uma vez ter a sua companhia aqui na Rádio Gaudéria de Palhoça. A nossa proposta é simples, levar até você uma seleção musical de qualidade, com o melhor do nosso ritmo e muita animação. Acomode-se, ajuste o volume e aproveite a nossa sequência musical. Com o costado de meu filho Bruno Soares, vamos iniciar este fandango com o grupo Mate Quente, O Bicho Vai Pegar. Na sequência, Maninha Missioneira, Pro Nosso Amor. E para finalizar este primeiro bloco, João Chagas Leite, Amigos do Uruguai.
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0: 10:23.
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5: Estamos de volta com o programa do Sul do Brasil. E estamos aqui com todos vocês, levando o melhor da programação de nossa música gaúcha. Este é o espaço para a gente se conectar. Se você estiver sintonizado conosco aqui pelo site ou aplicativo, aproveite para participar, pedir sua música ou simplesmente deixar um alô aqui para a nossa equipe. Seguimos com uma seleção caprichada, preparada especialmente para o seu dia. Confira o que vem por aí. Na primeira vem chegando Marinês Siqueira, Vaneira Missioneira. Na sequência, o Baitaca, Guardião do Pampa. E para finalizar o segundo bloco, Ricardo Comaceto, Pulperia.

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0: 10:37.
1: O violão é outro grande protagonista da música gaúcha. Com suas cordas dedilhadas, o violão campeiro embala canções de campo, toadas e milongas, traduzindo a simplicidade e a beleza da vida no sul. Nas rodas de mate ou nas tertúlias, ele é presença garantida, seja acompanhando uma gaita ou conduzindo uma voz solitária. O estilo do violão gaúcho é único, com batidas marcadas e dedilhados que lembram o trote do cavalo, ele carrega a alma do campo em cada acorde. É o som da calmaria, da saudade e da contemplação do pampa. Essa foi mais uma curiosidade do Sul aqui na...

0: No peão, a bombacha alinhada, a camisa bem passada, o lenço no pescoço, na prenda o vestido, o laço de fita no cabelo é um orgulho que não se mede. A pilcha é mais que uma vestimenta, é identidade. Símbolo da tradição gaúcha, ela expressa o respeito pelas raízes e pela história do povo sulista. E quando a gaita toca, ela ganha ainda mais beleza nos passos do vaneirão.
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1: Quero agradecer a você que continua na sintonia da Rádio Gaudéria. Aqui no sul do Brasil, o nosso programa segue mantendo o seu ritmo, com música de qualidade e aquele clima de descontração que você já conhece. É o momento perfeito para matear ou acompanhar nossas sugestões musicais enquanto você faz as suas atividades. Quero agradecer a todos que estão nos ouvindo aqui em Palhoça e também de outros lugares que nos acompanham pela internet. Fiquem com a gente. Vamos seguindo com a parte musical, trazendo Glauber Duarte, A Cascavel. Na sequência, Jorge Missioneiro, Bugre da Moda Véia. E para finalizar este bloco, Eurídice Nunes, Soluço de Bêbado.
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0: 10:50.
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4: E o nosso programa do Sul do Brasil vai chegando ao seu final. Eu, Francisco Soares, agradeço imensamente pela sua audiência e pela sua companhia durante este período aqui na Rádio Gaudéria. Esperamos que a nossa seleção musical tenha feito o seu dia muito mais agradável. Continue ligado na nossa programação, pois a música não para por aqui. Desejo a você uma excelente semana e em breve estaremos de volta com mais novidades. Agradecendo meu filho Bruno Soares pela edição e produção deste programa, vamos trazendo as quatro últimas marcas do programa. As duas primeiras são com os Cobras do Teclado, Baile de Vacaria e com Desidério Souza, Canto Missioneiro. E finalizamos com o grupo Caraguatá, Borracheira, e com os Filhos da Tradição, Pensão Alimentícia. Um forte abraço do comunicador Francisco Soares e até o nosso próximo programa, gauchada.

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1: 11 horas e 5 minutos.
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Buenas, amigos e amigas ouvintes da Web Rádio Galdéria. Eu sou Bruno Soares e é mais um grande prazer estar aqui com todos vocês para levarmos o programa No Compasso da Galdéria. Programa gravado e editado todas as semanas aqui na Web Rádio Galdéria, com muito carinho a todos vocês que sempre nos dão o prazer da sua companhia. E o nosso telefone WhatsApp está aberto para você fazer o seu pedido musical, 48 998 67 3215. Você vai deixando o seu recado aqui, que quando a gente gravar o nosso próximo programa, a gente estará incluindo aqui na nossa programação. E agradecemos desde já você que tem mandado suas mensagens, você que está sempre aí sintonizado também conosco. Estamos sempre aqui acompanhando a audiência da Web Rádio Galdéria, com certeza aí crescendo cada vez mais a nossa audiência. E isso se deve muito a todos vocês que nos dão o prestígio aí da sua audiência. Vamos ver as cidades que estão ligadas aqui conosco, né, neste momento que estamos gravando o programa. Lá no Rio Grande do Sul, vamos ver as cidades: Marau, Frederico Westphalen. Nós temos Porto Alegre, capital dos gaúchos, Erval, Gramado, Bagé, Ibiraiaras, Rolante, Taquara, Veranópolis, Cachoeira do Sul, Gravataí, Vale do Sol, Erechim, Terra dos Monarcas, né? Pelotas, vamos ver onde mais, Rio Grande, Novo Hamburgo, muitas e muitas cidades, né? Garibaldi, ali na Serra Gaúcha também, Getúlio Vargas, Mostardas. Agradecemos aí a todos que estão sempre aí na nossa companhia, lá no nosso querido estado do Rio Grande do Sul. Aqui em Santa Catarina, nós temos as cidades de Tijucas, Laguna, vamos ver onde mais, Florianópolis, Itapema, Palhoça também, aqui onde está a Web Rádio Galdéria, né? Joinville, Gaspar, Blumenau, Imbituba, São José, muitas das cidades, né? Jaraguá do Sul, aqui no nosso painel. Bastante cidade de Santa Catarina, né? Coronel Freitas também ligado. Chapecó, Santo Amaro da Imperatriz também. Um forte abraço aí a todas essas cidades e também a todas as outras que nos ouvem aqui no nosso querido estado de Santa Catarina. Paraná, nós temos Curitiba, Pato Branco. Vamos ver onde mais. No nosso querido estado do Paraná, nós temos também bastante cidades, né? Foz do Iguaçu, Santo Antônio do Sudoeste, né? Irati, também ligado aqui conosco, né? Lá no Paraná. Campina Grande do Sul, né? Na Curitiba, bastante cidade aí sintonizada com a gente. Bastante ouvintes, né? Aliás, sintonizados com a gente lá na cidade de Curitiba. Toledo, Ponta Grossa, Guarapuava, enfim, o nosso forte abraço aí a todos os ouvintes do valoroso estado do Paraná, que estão aqui ligados conosco. Vamos iniciando o programa de hoje, então, trazendo as três primeiras marcas do programa. Na primeira, Os Mirins, É Nisso Que Boto Fé. Na sequência, Gonzaga dos Reis chegando com Batendo na Marca. E para finalizar este primeiro bloco, Grupo Rodeio, Mais um Gaúcho.

0: 11:21.
1: No sul do Brasil, o rodeio é mais que um evento esportivo. É uma celebração da cultura gaúcha. Os rodeios surgiram como uma forma de reunir peões para mostrar suas habilidades campeiras, como a doma de cavalos, a laçada e a gineteada. Com o passar dos anos, tornaram-se grandes festas que reúnem milhares de pessoas em torno da música, da dança e da culinária típica. É no rodeio que o gaúcho exibe sua pilcha, dança seu fandango e cultiva a tradição. Essa foi mais uma Curiosidade do Sul, aqui na Rádio Gaudéria.
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0: Estamos de volta com o programa No Compasso da Gaudéria de hoje, aqui na nossa web Rádio Gaudéria. E vamos mandando um abraço lá para a cidade de São Leopoldo, no Rio Grande do Sul. O meu xará, o Bruno, né? Está pedindo uma música do Crioulo dos Pampas, Nego Bom Não Se Mistura, né? O grande sucesso aí, o saudoso Crioulo dos Pampas. Vamos rodar aí para o meu xará Bruno, que nos ouve lá em São Leopoldo, na Grande Porto Alegre, lá no Rio Grande do Sul. Um abraço a ele e a toda a sua família que estão sintonizados aqui na web Rádio Gaudéria. Também o Vilmar Camargo deixou aí o seu pedido através do nosso aplicativo, né, na área de pedidos. Vilmar Camargo pediu qualquer música aí do Quarteto Coração de Potro. Estaremos trazendo aí a música Chamamezito para o Vilmar Camargo, lá na cidade de Caxias do Sul, na Serra Gaúcha. Um abraço a ele e a toda a sua família que estão na nossa companhia. E os nossos canais são WhatsApp 48 998 67 3215. Também temos o nosso site www.radiogaudéria.com.br. Também no nosso aplicativo você pode deixar o seu recado, o seu pedido musical, que a gente vai atendendo assim, né, que for possível, estivermos aqui gravando o nosso programa No Compasso da Gaudéria. Então vamos trazendo mais um bloco de músicas, iniciando este segundo bloco com o grupo, né, Mate Quente, com a música de Barretos da Vacaria. Na sequência, chegando o Crioulo dos Pampas, Nego Bom Não Se Mistura. E para finalizar este segundo bloco, Quarteto Coração de Potro, Chamamezito.
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0: 11:38.
1: Não há como falar em música gaúcha sem lembrar dela. A gaita, também conhecida como acordeão. Esse instrumento chegou ao sul do Brasil com os imigrantes europeus, principalmente os italianos e alemães. E logo foi adotada pelos gaúchos. Seu som marcante embala desde músicas animadas, como vaneiras e xotes, até melodias mais lentas e nostálgicas como milongas e chamamés. A gaita é considerada a alma dos bailes gaúchos. E muitos dizem que onde há uma gaita, a festa está garantida. Ela é símbolo de alegria, identidade e emoção. Esta foi mais uma curiosidade do Sul, aqui na programação da Rádio Gaudéria.

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2: E vamos seguindo com o programa no compasso da Gaudéria de hoje, aqui pela nossa web Rádio Gaudéria. Quero abrir esse terceiro bloco mandando um forte abraço para a dona Marisete, lá da cidade de Águas Mornas. Um abraço aí a dona Marisete e a toda a sua família. Estão sempre aí sintonizados aqui no programa No Compasso da Gaudéria, né? E também em toda a programação da Web Rádio Gaudéria. Então aí a dona Marisete sempre está nos mandando mensagem ali pelo WhatsApp. Também mostrando, né, que está sintonizada com a gente. Manda vídeos, inclusive, aí com a caixa de som no último volume aqui na Web Rádio Gaudéria. Então um abraço a dona Marisete, toda a sua família. E todo o povo lá da cidade de Águas Mornas, essa querida cidade aqui da grande Florianópolis. Também vamos mandando um abraço para o nosso ouvinte, está sempre sintonizado aqui também conosco, né? Lá em Santa Maria, o Dionísio Fernandes da Silva. Sempre aí no serviço, no seu trabalho, na sua lida, né? Sempre palanqueado aqui na Web Rádio Gaudéria, ouvindo o melhor da música gaúcha, com certeza aí fica mais animado, né? Então um abraço aí ao Dionísio Fernandes da Silva e também toda a sua família que nos ouvem lá na cidade de Santa Maria, no Rio Grande do Sul. Nós temos também o nosso ouvinte Celso, aqui de São José, na Grande Florianópolis. Entrou em contato conosco e pediu a música aí Romance Campeiro, né? Creio que essa música seja a música dos mirins. Então vamos atender aí ao nosso ouvinte Celso, também que está ligado aqui no nosso programa, né? Com a música dos mirins, o Romance Campeiro. Faça aí como os nossos queridos ouvintes. E também deixe a sua mensagem aqui pra gente, que estaremos atendendo dentro do programa No Compasso da Gaudéria. Então vamos seguindo com a parte musical. Nesse terceiro bloco abrimos aí com a música dos Serranos, Marca Serrana. Na sequência chegam os mirins com o Romance Campeiro. E para finalizar este terceiro bloco, os Três Chirus, O de Casa.
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0: 11:53.
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4: Estamos chegando ao final de mais um programa no Compasso da Gaudéria, aqui pela web Rádio Gaudéria. Eu, Bruno Soares, produtor e apresentador deste programa, quero agradecer aí pela sua companhia nesta última hora e quero te convidar para permanecer aqui conosco, ouvindo o melhor da música gaúcha. E também te convidar para que neste mesmo horário, na próxima semana, você esteja aí sintonizado aqui conosco mais uma vez. É um grande prazer estar comunicando para toda a gauchada aí que nos sintoniza sempre aqui na web Rádio Gaudéria, em todo o Brasil, mas em especial aqui nos três estados do sul do nosso país. 48 998 67 3215 é o nosso WhatsApp para você deixar a sua mensagem. Lembrando que os nossos programas não são ao vivo, então a gente pede aí a compreensão dos nossos ouvintes, né? Mas na medida do possível a gente vai mandando aí os abraços a todos vocês que estão sempre nos mandando mensagem, seja através do WhatsApp ou também do nosso aplicativo e também do nosso site. E agradecemos vocês também que nos ouvem através das outras plataformas, como Rádios Net, como Rádios Brasil, outros aplicativos aí que retransmitem o som da web Rádio Gaudéria. Então vamos encerrando o programa de hoje, trazendo mais três músicas. Na primeira, o Grupo Galpão, Arrasta o Pé. Na sequência chega aí o Márcio Correia com A Vaneira e Saudade. E para finalizar o programa de hoje, este grande sucesso do Grupo Manotaço, o Baio Crina de Seda. Um forte abraço a todos vocês que estiveram aqui conosco e até a nossa próxima oportunidade.

0: 12:09.
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2: Meus amigos, estamos chegando para mais um Querência em Canto, valorizando a boa música do nosso Rio Grande, a cultura gaúcha. Em destaque na próxima hora de comunicação, uma alegria te fazer companhia, ser teu parceiro nesta hora de mate aqui no Querência em Canto. Eu sou o Matheus Barato. E já te convido aí a nos ajudar a fazer o programa, é claro, pelas redes sociais. Mande seu recado, peça sua música, dê sua sugestão. WhatsApp 54999648776. Nas redes sociais você segue lá no Instagram, @MateusBarato. Facebook também, né? E mande o teu chasque aí, participe com a gente da programação do Querência em Canto. Nosso encontro de todas as semanas aqui na rádio, valorizando a música, a poesia, a cultura do nosso Rio Grande do Sul. E vamos abrindo o programa de hoje, trazendo pessoal aí do Grupo Tauriando, que vem fazendo um belo trabalho, um sucesso muito grande, uma aceitação espetacular aí do trabalho do Grupo Tauriando, que chega para cantar, abrindo o Querência em Canto de hoje, Ternura dos Teus Olhos. E logo na sequência, ele, o imortal César Passarinho. Mocito, é o Querência em Canto no ar, trazendo o melhor da nossa música gaúcha. Querência em Canto no ar, trazendo o melhor da nossa música gaúcha.

Querência em Canto, nosso programa de todas as semanas, sempre nesse mesmo dia e horário, te fazendo companhia. Uma grande alegria estar aqui presente contigo e valorizando a cultura do nosso amado Rio Grande do Sul, né? Os festivais nativistas, eles são a vertente onde surgem grandes músicas, grandes sucessos, músicas lindas que ficam no coração de todos nós, né? E no Querência em Canto a gente sempre traz o destaque aí para os festivais, revivendo festivais. E hoje vamos trazer música do Festival Canto Galponeiro, aqui de Passo Fundo, a 8ª edição do Festival Canto Galponeiro. Uma obra muito linda, letra do Juliano Javoski, melodia do Newton Ferreira, na interpretação do Diego Machado e do Cristiano Fantinel. Você vai ouvir Luzes, do 8º Canto Galponeiro. E logo depois, um tema campeiro, que foi ao palco do 14º Festival Cante Uma Canção em Vacaria, letra de Jaime Brum Carlos e melodia e interpretação do Enio Medeiros, Tropa de Touros, no momento dos festivais aqui do Querência em Canto.

0: Meio-dia e 29 minutos.
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programa Querência e Canto, o melhor da nossa música gaúcha, da cultura regional, valorizando a nossa história, a nossa cultura, a produção artística do nosso Rio Grande do Sul. 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Mais música chegando para você agora. Os Ribeiros e a Nicole Carrion para cantar O Fio da Meada. E logo depois o Grupo Buenas e Me Espalho. Um vistaço na tropa aqui no nosso Querência em Canto. Música.

Programa Querência em Canto, abrindo espaço agora para a música instrumental do nosso Rio Grande. Sempre tem músicas muito lindas, músicas instrumentais, né? E os instrumentistas, eles são de fato fundamentais, né? Para que essas belas letras cheguem até os nossos ouvidos e os nossos corações. Hoje vamos destacar aqui o trabalho do Juliano Borges, a sua acordeona, e ele que vem executando pra gente Nó de Pinho, aqui no momento instrumental do Querência em Canto.

programa Querência e Encanto também dá destaque para os músicos aqui de Passo Fundo, nossos queridos amigos, parceiros músicos, que fazem um trabalho sensacional, espetacular. Passo Fundo, que é conhecida no Brasil inteiro como a terra do Teixeirinha, né? Teixeirinha foi quem abriu as porteiras da música gaúcha, levando o nome de Passo Fundo. Mas temos outros tantos grandes ícones da música regional aqui na nossa terra. Hoje vamos destacar esta dupla que fez um grande sucesso, né? Guris que fizeram um trabalho maravilhoso e ainda seguem, né, com a sua carreira musical, agora não mais como dupla, né, mas cada um fazendo seu trabalho musical. Júnior Von Dentz e Jackson Girardi. Vamos ouvi-los com a obra Tropa de Poesia, aqui no Querência Encanto, e o destaque para os músicos de Passo Fundo. Música.

Querência em Canto também tem o espaço para a poesia. E hoje vamos trazer, certamente, uma das mais conhecidas dele, El Pajador, Jaime Caetano Brown. Vamos ouvir aquela história que é tão declamada, né? E já virou música, inclusive. Amadrinhado por Lúcio Yanel, ao violão crioulo, Jaime Caetano Brown, Pochincho, aqui no momento poético do Querência em Canto.

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1: Doze horas e 57 minutos.
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4: Programa Querência Encanto já vai chegando ao final. Mais uma edição. Olha, agradecendo pela sua audiência, pela sua companhia, pela sua participação aí, ó, acompanhando nosso programa. Obrigado pela honra de destacar o seu tempo aí para ouvir o Querência em Canto. A gente volta na próxima semana, nesse mesmo dia e horário, sempre valorizando a cultura do nosso Rio Grande amado. Para fechar o programa, vou deixar aqui o Nilton Ferreira e o Diego Machado cantando Cotidiano. E logo na sequência, Grupo Carqueja, Trono de Monarca. Grande abraço, fique com Deus e até o próximo Querência em Canto.

0: 13 horas e 13 minutos.
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1: 13 horas
2: e 18 minutos.
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0: 13h31.
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0: 13h40.
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0: 13:52.
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1: Esta música cantamos desde o nosso tempo de piá, e através dela nós

0: 14 horas e 17 minutos.
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1: Esta música, o grupo...

0: 14 horas e 50 minutos.
1: No peão, a bombacha alinhada, a camisa bem passada, o lenço no pescoço, na prenda o vestido, o laço de fita no cabelo é um orgulho que não se mede. 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Ela expressa o respeito pelas raízes e pela história do povo sulista. E quando a gaita toca, ela ganha ainda mais beleza nos passos do vaneirão.
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0: 11:02.
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1: Ai, meu chapéu!
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0: 15 horas e 13 minutos.
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0: 15h22.
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1: 15 horas e 36 minutos.
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0: 15h46.
1: Você sabia que o chimarrão, símbolo tão presente na cultura gaúcha, tem origem indígena? Pois é, o hábito de consumir a erva mate surgiu com os povos guaranis, que já utilizavam a planta em rituais e no dia a dia, muito antes da chegada dos colonizadores. Com o passar do tempo, o chimarrão foi incorporado pelos tropeiros e pelos gaúchos, tornando-se sinônimo de hospitalidade e tradição. Hoje, além de ser um companheiro inseparável nas rodas de conversa, o mate também representa união, respeito e orgulho sulino. É por isso que aqui no Sul dizemos com orgulho, um bom mate nunca se nega. Essa foi mais uma curiosidade do Sul, aqui na programação da Rádio.

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0: 15h59.
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1: Dezesseis horas e 10 minutos.
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0: 16:21.
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No sul do Brasil, uma das lendas mais contadas é a do Negrinho do Pastoreio. Diz a história que um pequeno escravizado, castigado injustamente por seu patrão, foi deixado no campo sob a guarda do pastoreio de cavalos. Após perder um dos animais, foi cruelmente castigado e abandonado em um formigueiro. Mas, segundo a lenda, Nossa Senhora apareceu e o acolheu, transformando o Negrinho em um protetor dos campos e dos animais perdidos. Até hoje, muitos gaúchos acendem velas ou fazem preces a ele quando perdem algo importante. Uma lenda que mistura fé, cultura e tradição, passando de geração em geração. Essa foi mais uma curiosidade do Sul, aqui na Rádio Gaudéria.

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0: 16h44.
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0: 16:55.
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1: 17 horas e 5 minutos.
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6: Alô, meus amigos, sejam bem-vindos ao Galpão. Alô, gauchada de todo o Brasil Grande do Sul. Alô, nossos irmãos do Uruguai e da Argentina que também acompanham o Fandangueando através desta grande rede de emissoras gaúchas que levam a música tradicionalista fandangueira a todos os rincões. Assim se fandangueia nos fundões do meu rincão, assim começa um surungo, tchê, e assim vou vivendo a vida, é a marca que eu toco na minha cordiona, e canto agora pra ti abrindo este fandango.

0: mesmo.
1: Olha a rancheira que eu botei pra ti na minha cordona neste fandango, tchê. Excesso de campeirismo comigo, Júlio César Leonardo, meu grupo fandangueiro.
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3: 17 horas e 20 minutos.
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1: Dele maneira, dele fandango graúdo por aqui, tchê. Fandangueando e o grupo cordiona com a festança desse.

Marca com Moraizinho pra matar saudade, terra hospitaleira no Fandangueando. Águas Passadas, o shot que nós tocamos e cantamos pra você no Fandangueando.

0: 17h34.
1: No sul do Brasil, o rodeio é mais que um evento esportivo. É uma celebração da cultura gaúcha. Os rodeios surgiram como uma forma de reunir peões para mostrar suas habilidades campeiras, como a doma de cavalos, a laçada e a gineteada. Com o passar dos anos, tornaram-se grandes festas que reúnem milhares de pessoas em torno da música, da dança e da culinária típica. É no rodeio que o gaúcho exibe sua pilcha, dança seu fandango e cultiva a tradição. Essa foi mais uma Curiosidade do Sul, aqui na Rádio Gaudéria.
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4: O Júlio chega em casa depois e estava visitando ele um padrão que fazia tempo que não via, estava lá na estância, lá. E eu chego a cavalo, já meio floreado ainda, nos bebedeiros, vim semana. E o compadre dele, com dois piazotas, assim, de uns 10 anos. E o Juvencio chega assim, a pior da gatinha dele, faceiro e tal. E chegou e abraçou todo mundo. Ô, meu compadre, que satisfação, medonha, tá aqui, né, e tal. Daí o Juvencio olhou para as crianças e diz, eu acho que eu bebi demais, do Juvencio. Eu acho que eu bebi demais, tô vendo dobrado. Daí um dos piados, não, o senhor não está vendo o braço. É que nós somos gêmeos, mas os quatro.
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6: Vem chegando Gabriel Hortaça no Fandangueando e o balanço de Rio.

0: tocamos e cantamos no Fandangueando, marca que brotou de uma parceria buenacha que fizemos com os grandes compositores Dionísio Costa e Pedro Neves.
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0: E agora vamos valsear com a morena faceira. Olha os guapos chegando por aqui.

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0: Primeiro Maiká vaneirando no Fandangueando com a vivência de um guri.
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2: 17 horas e 47 minutos.
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tudo que o velho gosta. Olha o balanço com a Berenice Azambuja do Fandangueando. Tocamos e cantamos o chamamé nas águas da vida. Segue o baile, segue o fandango neste tranco fandangueiro animado por demais. Atiçando as brasas, o shot com Dionísio Costa neste fandango.

0: 18h01.
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2: Vem chegando os tiranos. Aqui é meu lugar.

Lua Teimosa, Chamarrita com Ademar Silva, canção bonita por demais nesse fandango, hein, tchê? A maneira aqui é meu lugar com os tiranos, tu viste também por aqui.

0: que roda. Os serranos, quanta saudade dos melhores tempos dos serranos, hein? Maneiraço pra ti no fandangueando. Toquei também, cantei com o grupo fandangueiro, a peleia no fandango, rancheira de levantar cavaco no salão.
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2: 18 horas.

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3: Vamos de bugio e é o gauchão que vem chegando na gaita de Albino Manique.

0: Isso é shot de flor e aí rodopiar pelos salões dos fandangos Brasil afora, tchê. Toquei, cantei na flor da idade. Tu ouviste também o bugio O Gauchão com o mestre Albino Manique.
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0: 18h30.
1: Na roda de amigos, na lida do campo ou num domingo em família, ele está sempre presente. O chimarrão é muito mais do que uma bebida. É símbolo de hospitalidade, respeito e união. 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

Oswaldir e Carlos Magrão, a clássica Adeus Mariana, do Pedro Raimundo. Balançaço de short no Fandango, hein? A patroa vai me usar, o vaneirão que eu botei pra ti com meu grupo fandangueiro, marca da nossa estampa pra chacoalhar neste Fandango. Fandangueiro.

0: O Tasso também passando aqui no Fandango para deixar sua marca chucro de berço. Você ouviu o Zezinho, Grupo Floreio, com a milonga no estilão da fronteira.
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2: Dezoito horas e 45 minutos.
3: O violão é outro grande protagonista da música gaúcha. Com suas cordas dedilhadas, o violão campeiro embala canções de campo, toadas e milongas, traduzindo a simplicidade e a beleza da vida no sul. Nas rodas de mate ou nas tertúlias, ele é presença garantida, seja acompanhando uma gaita ou conduzindo uma voz solitária. O estilo do violão gaúcho é único, com batidas marcadas e dedilhados que lembram o trote do cavalo, ele carrega a alma do campo em cada acorde. É o som da calmaria, da saudade e da contemplação do pampa. Essa foi mais uma curiosidade do Sul aqui na Rádio Gaudéria.

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2: Vamos ver como é que são as festas dessa gringada esparramada por este Brasil afora. As festas da gringalhada é a marcha gaúcha que eu toco agora pra ti.

0: mais uma rancheira com os mirins, tipo à toa.
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0: É neste embalo que nós vamos arrematando o Fandango, deixando o nosso abraço e te convidando para estarmos juntos no próximo Fandango. Louco de Bom é a marca que eu fico tocando e cantando pra ti, enquanto tu vai mateando no teu rancho, e assim vamos nos despedindo, tchê. Um abraço deste gaiteiro.

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2: 18:59.
3: Não há como falar em música gaúcha sem lembrar dela. A gaita, também conhecida como acordeão. Esse instrumento chegou ao sul do Brasil com os imigrantes europeus, principalmente os italianos e alemães, e logo foi adotada pelos gaúchos. Seu som marcante embala desde músicas animadas, como vaneiras e xotes, até melodias mais lentas e nostálgicas como milongas e chamamés. A gaita é considerada a alma dos bailes gaúchos. E muitos dizem que onde há uma gaita, a festa está garantida. Ela é símbolo de alegria, identidade e emoção. Esta foi mais uma curiosidade do Sul, aqui na programação da Rádio Gaudéria.

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1: Buenas amigos e amigas ouvintes da Web Rádio Gaudéria, eu sou Bruno Soares e como em todas as semanas, neste mesmo horário, estou aqui para levar até vocês o programa No Compasso da Gaudéria. Quero agradecer a você que está na nossa companhia neste momento, te convidando a permanecer aqui conosco, que você vai ouvir o melhor da música, da música aqui do sul do Brasil. E a Web Rádio Gaudéria está aqui, levando para vocês, 24 horas por dia, 7 dias por semana, o melhor desta programação. E eu quero te convidar também a participar da nossa programação e também aqui do nosso programa No Compasso da Gaudéria. Você pode mandar a sua mensagem através do WhatsApp 48 998673215 ou então através do nosso aplicativo que você baixa na loja de aplicativos Android. Também você pode acessar o site www.radiogaudéria.com.br e enviar a sua mensagem por lá. E vamos, como sempre, iniciando o programa, mandando um abraço para as cidades que estão ligadas conosco neste momento. Miami, na Flórida, Estados Unidos. Pelotas, no Rio Grande do Sul. Cantagalo, no Paraná. Roca Salles, Rio Grande do Sul. São Paulo, capital. Doutor Pedrinho, Santa Catarina. Curitiba, Paraná. Sananduva, Rio Grande do Sul. Cachoeira do Sul, Rio Grande do Sul. Matinhos, Paraná. Videira, Santa Catarina. Porto Alegre, Rio Grande do Sul. Araucária, Paraná. Sorocaba, São Paulo. Malete, Paraná. Vila Cristina, Rio Grande do Sul. Bento Gonçalves, Rio Grande do Sul. Também temos Itararé, São Paulo. Pontal do Paraná, no Paraná. Passo Fundo, Rio Grande do Sul. São Cristóvão, Rio de Janeiro. Temos Itapema aqui em Santa Catarina, São Pedro do Sul no Rio Grande do Sul, Osório no litoral gaúcho, temos também São Paulo capital, Prudentópolis, Paraná, Viamão na Grande Porto Alegre, Manaus, Amazonas, Canoas, Rio Grande do Sul, Natal, Rio Grande do Norte. Essas são as cidades que estão sintonizadas conosco neste momento. Um abraço, um quebra-costela a todos vocês. Iniciando o programa de hoje, vamos trazendo o Grupo Tradição com a música Saudade. Na sequência, o Grupo Quero Quero com a Vaneira Pra Mim. E para finalizar este primeiro bloco, Marquinhos Ulian, Milonga para Theo.
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0: 19 horas e 15 minutos.
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3: E vamos dando sequência ao programa No Compasso da Gaudéria de hoje. Vamos então atendendo aí aos pedidos musicais que vem chegando através do nosso aplicativo da Web Rádio Gaudéria. Vamos vendo aqui as mensagens. Temos aqui o nosso ouvinte Narciso, que fala ali de Sara, né, no sul do estado de Santa Catarina. O Narciso está pedindo a música com o Chiquito Bordoneio, Tudo Vem do Campo. Um forte abraço aí ao amigo Narciso e a todos os gaudérios ali de Sara. Também temos o ouvinte Alessandro Rap, ou Rap App, né? O Alessandro está pedindo a música do Leonel Gomes, Alvorotada. O Alessandro que fala com a gente lá da cidade de Guaíba. Nós também temos o Luiz José, que está nos ouvindo lá em Viamão, na Grande Porto Alegre. Está mandando aí um bom dia a todos os ouvintes. E pediu a música do Grupo Rodeio, Cavalgadas do Rio Grande. Mandando aí um bom dia a todos os ouvintes. E pediu a música do Grupo Rodeio,

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0: 19h27.
1: No sul do Brasil, uma das lendas mais contadas é a do Negrinho do Pastoreio. Diz a história que um pequeno escravizado, castigado injustamente por seu patrão, foi deixado no campo sob a guarda do pastoreio de cavalos. Após perder um dos animais, foi cruelmente castigado e abandonado em um formigueiro. Mas, segundo a lenda, Nossa Senhora apareceu e o acolheu, transformando o Negrinho em um protetor dos campos e dos animais perdidos. Até hoje, muitos gaúchos acendem velas ou fazem preces a ele quando perdem algo importante. Uma lenda que mistura fé, cultura e tradição, passando de geração em geração. Essa foi mais uma curiosidade do Sul, aqui na Rádio Gaudéria.
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3: Estamos de volta com o programa No Compasso da Gaudéria de hoje. E vamos, mais uma vez, né, como sempre, atendendo aos pedidos, às mensagens dos nossos ouvintes. Mandando um abraço lá para Brusque, para o nosso ouvinte, o Diniz Dias Júnior, que está sintonizado conosco. Manda um abraço aí a todos que estão ligados na programação. E solicitando aí uma música bem gaudéria, o Diniz Dias Júnior. Um forte abraço ao Diniz. Também nós temos aqui o ouvinte Felipe Oliveira. Felipe Oliveira está parabenizando pela programação, está pedindo aí uma música com o gaúcho Pachola, Me Aprumando Pro Retoço. Felipe Oliveira, que nos manda abraços lá da cidade de Santa Cruz do Sul, no Rio Grande do Sul. Temos também o ouvinte Oscar Pimenta da Silva, que está nos escutando lá em Lisboa, Portugal, Gaudério, que está nos acompanhando, morando em outros pagos, né? Então, forte abraço ao Oscar Pimenta da Silva e a toda a sua família que está sintonizada conosco lá no outro lado do oceano, em Lisboa, Portugal. Um forte abraço! Também temos nossos ouvintes lá de Capinzal, Santa Catarina, o Vilarino, a Carol, Lauri e a Janice, que estão sempre na sintonia da Web Rádio Gaudéria. De vez em quando vem aqui para a ilha, né? Vem aqui para Florianópolis, capital de Santa Catarina, passar alguns dias e também escuta a Web Rádio Gaudéria. Então, forte abraço aí aos ouvintes, aos amigos ouvintes, né? Vilarino, Carol, Lauri e Janice. Também temos o Vitor, lá de Caraguatatuba, sintonizado aqui com a gente. Temos também o ouvinte Valdir. O ouvinte Valdir, lá de Nova Odessa, São Paulo. Queremos agradecer a todos vocês, então, que estão sempre nos enviando mensagem, estão sempre sintonizados na programação da Web Rádio Gaudéria. Terceiro bloco de músicas chegando com o Grupo Cordiona. Hoje é segunda-feira, na sequência o gaúcho Pachola Me Aprumando Pro Retoço. E para finalizar este bloco, Baitaca Defendendo a Natureza.

0: 19h42.
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3: Estamos chegando ao final de mais um programa No Compasso da Gaudéria. Quero agradecer a você, meu amigo, a você, minha amiga, que ficou sintonizado aqui conosco, te convidando para continuar na nossa programação e também na próxima semana nos acompanhar neste mesmo horário. E o nosso WhatsApp é o 48 998673215, que você pode pedir a sua música. Lembrando que o programa No Compasso da Gaudéria é um programa gravado, então você manda sua mensagem que a gente vai organizando aqui e na próxima gravação a gente atende o seu pedido. Manda um abraço aí a você que está na nossa sintonia. Então vamos encerrando o programa de hoje, trazendo aí mais três músicas bem campeiras. O Iedo Silva chegando com a Faculdade Campeira, o Gonzaga dos Reis com a música Bem Campeiro e, para finalizar, os Tiranos com o Chamamé do Amor. Um forte abraço a todos vocês e até a nossa próxima oportunidade.

0: 19:55.
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3: Buenas, gauchada amiga de todo o Brasil, estamos começando o nosso programa Morada Campeira deste final de semana, aqui pela nossa rádio preferida. A partir de agora você fica com o melhor da música chucra do Rio Grande. Muito prazer, eu sou seu amigo Wilson Batista, o amigão do povo, e te faço companhia a partir de agora. Prepara o teu chimarrão porque o meu já está preparado e vamos abrindo as cancelas do nosso programa, trazendo a música nova do Baita no entreveiro das bailantas, e depois tem o Mano Lima, As Estações de Cristo.
4: Olha aí, gauchada, encontrei meu amigo, meu conterrâneo, Chiru Missioneiro, meu irmão de arte, também tava no entreveiro.

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0: Os que falam. E assim a gente começa o nosso programa Morada Campeira de hoje. E você viu que só tem marca buenacha. E daqui a pouquinho a gente volta.
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2: 20 horas e 12 minutos.
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0: Estamos de volta com o nosso programa Morada Campeira, aqui na nossa rádio preferida, a rádio que é sucesso em toda a região. Obrigado a você pelo carinho da sua companhia. Vamos trazendo Zé Leandro para quem é fandangueiro e o grupo Canção Nativa, Farrancho na Serra.
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2: Vamos pro baile do Portal Gaúcho, que hoje eu vou dançar até de manhãzinha.

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1: Ouvimos também aí, completando o nosso bloco, Portal Gaúcho, Coice de Mula Sucra, é o Morada Campeira, que vai para mais um intervalo e daqui a pouquinho a gente volta.
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3: 20h24.
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2: Vamos sequenciando o nosso programa aqui pela nossa Rádio do Coração, a emissora mais querida, a mais ouvida, trazendo destaque da nossa cultura gaúcha com a música chucra do Rio Grande. Vanderlei Batista e Walter Moraes, Tomado a Pau, e o Alex Jonathan, doutor da erva mate.
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0: Este é o grupo Som do Sul, Sorungo no Fim do Mundo. E neste balanço buenacho de primeira, a gente faz mais uma paradinha e já já a gente volta.
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2: 20 horas e 35 minutos.
3: No sul do Brasil, uma das lendas mais contadas é a do Negrinho do Pastoreio. Diz a história que um pequeno escravizado, castigado injustamente por seu patrão, foi deixado no campo sob a guarda do pastoreio de cavalos. Após perder um dos animais, foi cruelmente castigado e abandonado em um formigueiro. Mas, segundo a lenda, Nossa Senhora apareceu e o acolheu, transformando o Negrinho em um protetor dos campos e dos animais perdidos. Até hoje, muitos gaúchos acendem velas ou fazem preces a ele quando perdem algo importante. Uma lenda que mistura fé, cultura e tradição, passando de geração em geração. Essa foi mais uma curiosidade do Sul, aqui na Rádio Gaudéria.
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0: Vamos sequenciando o programa Morada Campeira, trazendo a nossa boa música do Rio Grande, um quebra-costela chinchadito aos amigos de todo o Brasil que nos acompanham aqui pela nossa rádio preferida. Grupo Som do Sul, Ainda Existe Lugar, e o André Teixeira, no Rincão do Pau Fincado.
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0: Este é o Iberê Martins e Los Companheiros, Vaneira das Vaneiras. Programa Morada Campeira segue com você já depois do intervalo.
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2: 20 horas e 49 minutos.
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0: Programa Morada Campeira de hoje, aqui na nossa Rádio do Coração, a emissora que é líder em audiência e a nossa música do Rio Grande, destacando Thomas Machado, É Taura Este Guri, e Baitaca, O Valor Que Uma Mãe Tem.
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